Todo o reino dividido contra si mesmo será assolado. A casa dividida contra si mesma cairá. E se também Satanás está dividido contra si mesmo, como subsistirá o seu reino? Pois dizeis demônios por Beelzebú. E se eu expulso os demônios por Beelzebú? Por quem os expulsam vossos filhos? Eles, pois, serão os vossos juízes. Mas se eu expulso os demônios pelo dedo de Deus, certamente a vós é chegado o reino de Deus. Quando o valente guarda, armado, a sua casa, em segurança está tudo quanto tem. Vindo outro mais valente do que ele, vencendo, tira-lhe toda o que confiava e reparte os seus despojos. Quem é contra mim? E quem comigo não ajunta, espalha.

Quando o espírito imundo tem saído do homem, anda por lugares secos, buscando repouso. E não o achando, diz: vem para minha casa de onde saí. E chegando, acha-a varrida e adornada. Então vai e leva consigo outros dos piores do que ele. E entrando, e o último estado desse homem é pior do que o primeiro. Pois digo, todo o pecado e blasfêmia se perdoará aos, mas a blasfêmia, isso era alguma palavra contra o Filho do Homem, ser-lhe-á perdoado. Mas se alguém falar santo, não lhe será perdoado, nem neste século, nem no futuro. Ou fazei a árvore fruto bom, ou fazei a árvore má. E o seu fruto mau, porque pelo fruto se conhece a árvore.

0: graça. Abundância no coração, disso fala a boca. O homem bom tira boas coisas do bom tesouro do seu coração. E o homem mau, do mau tesouro tira coisas más. Vos digo que de toda a palavra ociosa que os homens disserem hão de dar conta no dia do juízo. Porque por tuas palavras... E por tuas palavras serás condenado.
1: Mestre, ter da tua parte algum sinal?
0: Uma má e adúltera pede um sinal. Porém, não se lhe dará outro sinal, não o do profeta Jonas. Pois, como Jonas esteve 3 dias, diz no ventre da baleia, assim estará o filho do homem, 3 dias e 3 noites, no seio da terra. Os ninivitas ressurgirão no juízo com essa e a condenarão, porque se arrependeram com a pregação de Jonas, e eis que está aqui quem é mais do que Jonas. A rainha do meio-dia se levantará no dia do juízo com esta geração e a condenará. Veio dos confins da terra para ouvir a sabedoria de Salomão. E eis... quem é maior do que Salomão?

0: 10h46.
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2: Libertação.
4: Espírito da macumbaria feitiçaria. Os olhos dele. Sai agora. Eu estou mandando. Eu estou remené cantarabaxé remenecha. Saia mais. Todo espírito de cegueira. Saia dos olhos dele. Saia do... Toda demanda maldita, vamos, demônio sete escamas, isso, vem o chefe da cabeça, isso, vem a todos os demônios que estão destruindo esse corpo, que estão destruindo essa vida, venha, eu estou chamando, ouça.

0: minha voz, Satanás.
1: Você é obrigado a ouvir a voz dos Satanás.
0: Você é obrigado a ouvir a voz do servo de Deus.
1: Assim como o Filho de Deus mandou sair aquele demônio daquela criança, que caía no fogo espumando, caía na água.
0: Senhor Jesus repreendeu. Eu te repreendo, Satanás. Sai.
2: Resposta em mim.
1: Levante ele. Coloque vida e vida em abundância, em nome do Senhor Jesus.
3: Chegou a conta, tá chegando aqui,
1: enxergando
3: ó.
1: A tua gravata. Sim,
3: chegou a minha gravata vermelha.
1: Calma. Qual é a conta gravada dele?
4: Vermelha.
1: Tem certeza?
4: É. Vermelha.
1: Dá glória a Deus aí, o homem enxergando. Seu Edson, qual é a cor desse brusão aqui? Qual é a cor desse brusão?
4: Branco.
1: Meu Deus! Olha o homem enxergando! A glória!

0: Eita! Eu tô sem barba ou
1: com barba?
0: Uhul! É o Deus vivo! Eita Deus! Ele é fiel, diga glória a Deus! E vim aqui, meu irmão, nesse altar, ó! Vem cá, me segue aqui, vem cá! Vem cá, vem cá, olha pra cá, vem cá! Deus está limpando, Deus está limpando, Deus está limpando ele. Eita glória, o homem está enxergando, enxergando. Glória a Deus, aleluia. Glória a Deus, aleluia. O cego, que era cego, está curado. Diga glória a Deus. Eita terra, dá glória a Deus, igreja. Dá igreja. Vem, vem, vem. Vem, meu filho. Diga glória a Deus. Aleluia, ele é fiel. Ah, meu irmão, daqui a pouco você está correndo para cá, você vai ver.
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4: Dez e 51.

0: Essa mulher é dizimista, tá vendo aí?
1: Pode.
0: Ela tem vontade, mas não pode. É aquelas pessoas que dizem, eu tenho vontade, pode ser fiel, mas os meus remédios, as minhas contas são de mal.
1: E eu não gosto disso. Tá vendo? Eu só quero que dá pra mim.
0: Exu maldito. Em nome de Jesus. Toda maldária, espíritos que receberam a demanda, receberam dinheiro para acabar a vida dela.
1: Não gosto de você.
0: Por que você não gosta de mim? Por quê?
1: Tá mandando eu sair de lá?
0: O quê?
1: Mandando eu ir embora.
0: Eu tô mandando ele embora, por isso você não gosta de mim, é?
1: É?
0: É. É, eu sei que você não gosta de mim. Tá vendo aí?
1: Ele tá muito honesto.
0: Ele, claro que ele não gosta de mim, que eu vim pra desmanchar as obras dele. Quando você fala do apóstolo que pede dinheiro, eu peço mesmo pra sustentar a obra de Deus. Vou continuar pedindo, porque dinheiro não livra você do tranca-rua, ó. Tá aqui, ó. E quando você dá, Deus garante vitória, porque você está abrindo o seu coração para a obra de Deus. E é o dono do ouro e da prata, é ele. Exu maldito! 1, 2, 3, agora! Em nome de Jesus!
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4: 11:16.
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